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2: 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Lá vai bem, foi Gênesis. 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

0: 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Ao dia que está em gente, está pedindo ao Senhor para diferentes coisas. 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Avança vai dentro de esse segundo velo e ele não recebe a bendição que deseja. E fé morto, lo não está de nada bom para nós. Nós, mestre, temos fé vivo. E agora é, nós temos uma experiência vivo. Querido irmão, não está nada estranho que Jesus a tratar com Bartimeu aqui. 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Tem uma diferença entre vamos poner um propósito correto para pedir ao Senhor e um desejo de estornar para pedir ao Senhor. Evidentemente, nós estamos mirando Bartimeu aqui a pedir com o propósito correto. 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Tem seu grito de mudança e está em perseverança. 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
0: 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Tem três elementos, irmão, sumamente importantes para nós passar para aí, Luiz. Tem três elementos sumamente importantes agora para tratar é a graça de Deus. Agora para tratar com a misericórdia de Deus. 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Deus está justo. 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
0: 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Não tem tempo para tomar a oportunidade e privilégio que nós temos como se fosse uma coisa automática. Senhora humana, vamos exercer fé. Vão construir fé. Vão entrar junto na bem-estar de estar em necessidade. E vão praticar todo dia o caráter de Jesus que tem toda hora para ajudar todo estar em necessidade. Vão viver com a fé de Bartimeu. 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